The Reason com Hubas Tank aqui no nosso Don't Stop Online. Também ouvimos Divine My Dreams If You, Ghost If You Have Ghosts, The Smiths, Heaven Knows I'm Miserable Now, Pixies, Here Comes Your Man, Oasis, Stop Crying Your Heart Out, Manic Street Preachers, It's Not Your War, Just the End of Love, Bad Religion, American Jesus. 9 horas e 30 minutos e a gente continua por aqui, uma hora de rock sem intervalos comerciais para você que ouve aqui nesse momento, apenas online, né? Enquanto no dial tá rolando a famigerada Voz do Brasil. Vem chegando Dire Straits.

0: Take a look around, é o tema de Missão Impossível, que foi a missão de Cabo Verde, né? Quase, hein? Quase. Jogaram demais, deram show, parabéns, Cabo Verde. Se tiver algum amigo ouvindo em Cabo Verde, sintam-se abraçados. Cabo Verde, um país de uma população tão pequena, né? São 550 mil pessoas apenas, é o tamanho da cidade, da população da minha cidade em Santos, pra vocês terem ideia, né? É, o Cabo Verde é uma série de ilhas ali no Atlântico, né? A costa africana. E os caras pegaram simplesmente a Argentina, atual campeão mundial do futebol, e deram trabalho, hein? Só foram perder, de fato, aos 10 minutos do segundo tempo da prorrogação e quase empataram ainda no final. Sensacional, parabéns. Limp Bizkit, Take a Look Around, ainda Bon Jovi, Wanted, Dead or Alive, Nexus, New Sensation, Foo Fighters, These Days, Deep Blue Something, Breakfast at Tiffany's, Dire Straits, Walk of Life, fechando mais um Don't Stop Online. Na sequência vem aí o Kiss Club. O Don't Stop volta só na segunda-feira, nesse horário, a partir das 21 horas, beleza? Depois a gente volta ao vivo às 23 com Kiss.com. Agora 9h59, fechou.
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11: Muito boa noite, eu sou o Rafa e a partir de agora você ouve versões exclusivas ao vivo de artistas nacionais e internacionais que passaram pelos estúdios da Vault Music aqui em São Paulo. Começando hoje com The Calling.

0: Bom Brasileiro, Cachorro Grande, aqui no Kiss Club. Ouvimos também Nanda Moura, revelação do rock blues brasileiro com Chega. Inclusive, fica ligado que a session completa da Nanda estreia na próxima segunda-feira, às 8 da noite, no canal do YouTube da Kiss FM, hein? Rolou também Zero com Formosa, classicaço aí dos anos 80. E abrindo o programa Stand Up Now, The Calling. A gente vai pra um break rapidinho e daqui a pouco eu volto com mais Kiss Club.
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9: De volta com o Kiss Club, bora viajar para 2021.

0: Violeta de Outono aqui no Kiss Club, classicaço, hein? Tivemos também Garotos Podres, que estreou a session da nova temporada do programa nessa semana. Então já tá disponível essa session na íntegra e com imagens no canal da Kiss no YouTube. Você já segue, ó, youtube.com/radiokissfmoficial. Tivemos ainda Inocentes com Rotina e abrindo o bloco 365 com São Paulo. Bora pro break, daqui a pouco eu volto.
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0: Kiss Club de volta. Já segue o Instagram do programa? Arroba Kiss Club, Kiss FM 92.5. Lá você curte os bastidores dessas gravações e fica por dentro das novidades e lançamentos. Vamos de Jeff Scott Soto.
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Que bloco, hein? Dr. Sim com Emotional Catastrophe. Teve também Angra, que é o headliner do Bangers Open Air, que rola agora em abril com Nothing to Say. E antes, Jeff Scott Soto com Soul Divine. Saideira agora do Kiss Club, nosso glorioso Sepultura.

0: Chegamos ao final de mais um Kiss Club com o apoio da Vault Music e Fresh Cam, locadora de equipamentos de áudio e vídeo. Fique agora com o Rodrigo Branco e o Kiss.com. Bom final de semana e até quarta-feira às 22 horas no Grand Prix, novo programa da grade da Kiss FM que traz a voz do rock independente pra você. Tchau, valeu, até lá.
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9: 11 horas e 3 minutos. Está no ar mais uma programação do ouvinte valendo a sua participação pelo WhatsApp da Kiss, 11 998874343. Mande a sua mensagem de texto. Escreva o nome do som que você está afim de ouvir. Escreva o seu nome também, tá? A gente vai selecionando os pedidos a partir de agora. Último Kiss.com da semana. Então mande aí a sua mensagem, mensagem de texto para 11 998874343, WhatsApp da Kiss, com o seu nome e também o nome do som ou da banda ou do artista. A gente abre hoje com Rival Sons.

0: Grandola Vila Morena com 365 aqui na nossa programação do 20kiss.com. Participação no WhatsApp da Kiss foi pedido aqui do nosso ouvinte Luiz Melo, do Jardim Regina, São Paulo. Ele disse: Rodrigo, boa noite. Ó, bastante formal, hein? Em homenagem a Cabo Verde e sua independência de Portugal no dia 5/7/1975, que é o dia do meu aniversário. Eu peço Grandola Vila Morena 365. Muito bom. Porque tem uma relação aí com Portugal, né? Essa música foi um hino que foi usado contra a ditadura de Portugal em 1974. Simbolizou o fim daquela época, né? Isso tem a ver com a independência de Cabo Verde também. Cabo Verde que hoje deu um show de bola, né? Foi incrível o jogo. Melhor jogo da Copa até agora. Cabo Verde e Argentina. E por pouco, muito pouco, Cabo Verde não conseguiu levar para os pênaltis, hein? Né? Venceram. A Argentina venceu no final da prorrogação. E ainda tomando sufoco. Foi sensacional essa trajetória de Cabo Verde que... Pra quem não tem noção, né, da proporção, Cabo Verde são ilhas ali na costa africana, no Atlântico, e a população total do país é cerca de 550 mil pessoas, né? Ou seja, assim, é o tamanho da população de Santos, que é uma cidade relativamente pequena, se a gente for comparar com as capitais, que costumam ter mais de 1 milhão, né? São Paulo tem 12 milhões, Rio de Janeiro, se não me engano, são 8, 9 milhões, né? Por aí. E é sempre assim, uma coisa gigante, né? Cabo Verde tem 550 mil pessoas nas ilhas, né? Um país pequenininho, mas conseguiu reunir ali esportistas que mostraram um verdadeiro sentido do esporte, né? De lutar até o fim, de se entregar. Se o Brasil jogar desse jeito, no domingo contra a Noruega, a gente se classifica facinho, né? Porque qualidade a gente tem, né? Pra ganhar. Eu acredito que vamos ganhar, inclusive. Mas precisa ter aquela entrega, né? Que Cabo Verde teve. Se tiver, a gente vai até a final e traz o Hexa. Somos brasileiros e não desistimos jamais. E temos essa ligação importante com o Cabo Verde, que fala português como nós, né? Foram uma colônia de Portugal, foram explorados também como a gente, né? Mas a gente tem essa cultura, essa alegria semelhante, né? Povo festeiro como a gente. Então, parabéns aos cabo-verdianos e em especial a vozinha, né? O goleiro que acabou ficando tão querido aí pelos brasileiros, justamente por toda essa similaridade, né? E o vozinha praticamente parou o Messi hoje, embora o Messi tenha feito gol, né? Mas o Messi é o Messi, né, cara? Simplesmente um dos maiores da história. Mas o vozinha conseguiu parar o Messi a maior parte do jogo. O mérito todo dele. Cara que tem 40 anos, né? E continua ainda firme e forte ali, defendendo a seleção dele. Nós ouvimos então 365 com Grandola Vila Morena. Tivemos The Sisters of Mercy com Ofra Haza. E o clássico Temple of Love, participação do Sérgio de Mauá. Som que eu amo, toquei semana passada lá no DJ Club Bar. Sempre que possível, eu tô tocando na pista. Quem sabe eu toco amanhã de novo. Gosto muito. Tivemos ainda Rival Sons, né? Com Do Your Worst. Participação do Alexandre, que ouve a gente lá no Japão. E acredito que tenha comemorado a nossa vitória sobre os nipônicos. Que também tiveram o seu mérito, né? Mas não dava, né? 11:22, intervalo, voltamos já.
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0: Trust Me, com Janis Joplin, fechando o segundo bloco aqui da nossa programação do ouvinte. Participação no WhatsApp da Kiss foi o pedido do Djalma, que é lá de Minas Gerais, lá em Lavras. Também ouvimos participação do Luiz Marcelo Martins, do Campo Limpo. Pediu You and I com o Scorpions. Oferece para minha esposa Ana Paula, meu grande amor. Que bonito. E ainda ouvimos a participação aqui do meu xará Rodrigo de São Mateus. Ele disse: eu queria ouvir uma música do Led Zeppelin para minha mãe Lenita e minha irmã Liliane. Nós ouvimos All My Love. Que sequência amorosa, né? Romântica também. 11h41, intervalo, voltamos já.
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0: Pink Floyd.

0: Light My Fire com The Doors, fechando mais uma programação do ouvinte aqui, o Kiss.com, pedido aqui do nosso ouvinte Alexandre, que tá ouvindo lá no Rio Grande do Sul, em Gravataí. Valeu, nós ouvimos também o Pink Floyd com Fearless, a participação aqui da Adriana de Guarulhos, uma música que tem a ver com o clima de Copa do Mundo, né? No final dela tem um canto de torcida, que é um canto da torcida do Liverpool, né? Eles cantando You Never Walk Alone, música que depois acabou se espalhando por vários outros estádios. Começou lá, né, esse negócio, porque é uma música que foi gravada por Gary and the Pacemakers, né, que era uma banda ali da cena de Liverpool na época dos Beatles, né. Eles tinham uma cena própria ali de bandas, e o Gary and the Pacemakers era uma das bandas mais importantes ali daquele momento, e eles gravaram essa música que fala justamente sobre o fato de que você nunca estará sozinho, né? Que as pessoas, os amigos estarão com você. É uma maneira de, né, falar sobre solidariedade. E aí a torcida começou a cantar isso no estádio para ajudar o time e acabou se tornando uma música que passou a ser usada em várias ocasiões, né, em várias situações e em vários estádios na Inglaterra e fora dele. Inclusive no jogo do México, a torcida mexicana estava cantando em espanhol, né? Fazendo uma referência a isso, dizendo para o povo venezuelano que eles não estão sozinhos, né? Muito bacana, emocionante. E é isso, meu povo. Fechando por aqui mais um Kiss.com, a programação do ouvinte. Agradecendo a participação de todos. Segunda-feira, às 23 horas, a gente está de volta com o Kiss.com. Na sequência, Madrugada Kiss com Marcelo Marques. Tô indo nessa. Bom final de semana a todos. Bom jogo no domingo e pra cima deles, Brasil.
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3: Bora lá então, prontos para mais uma madrugada? A partir de agora é Marcelo na área com você, iniciando mais um final de semana. Depois do Rodrigo Branco, vamos juntos até às 6 da manhã com o bom e velho rock and roll. E para abrirmos a hora, David Lee Roth e Young Rose.

0: 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Som do Oingo Boingo, Dead Man's Party. Antes ouvimos Stone Temple Pilots, Plush, Living Color, Open Letter to a Landlord. Agora tem Black Sabbath, Black Moon.
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0: Madrugada 15, o Def Leppard Action, fechando o bloco. Antes, Crash Test Dummies com The Ballad of Peter Pumpkinhead, que foi originalmente escrita e gravada pela banda britânica XTC em 92. Porém, ela se tornou muito famosa mundialmente em 94 com essa versão que você acabou de ouvir. Ligou o rádio agora, você segue com a Madrugada Kiss até às 6 da manhã, iniciando o seu final de semana. Chegando agora, U2, Pride in the Name of Love.
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0: Na rádio que há 25 anos não deixa o rock sair de você. Pra fechar a hora, Google Dolls, Give a Little Beat. Antes, som do Asia, Don't Cry. Strokes com Someday. Por falar no Strokes, eles lançaram o clipe de Going Shopping inspirado no clássico You Can Call Me I, de Paul Simon. A banda convidou o Walton Goggins para recriar o papel que marcou o vídeo original gravado em Tenerife, na Espanha, com direção de Johan Rashid. O lançamento acontece enquanto o grupo vive uma grande fase impulsionado pelo Coachella e por uma turnê mundial com shows nos Estados Unidos e Europa. Vamos fazer um intervalinho? Na volta tem Arctic Monkeys, Fluorescent Adolescent.
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0: Madrugada 15, o som de White Stripes, Seven Nation Army. Antes ouvimos Kelly Osbourne, Papa Don't Preach, uma versão pro clássico de Madonna. A Kelly Osbourne emocionou os fãs ao revelar a última mensagem que recebeu do seu pai, Ozzy Osbourne, morto aos 76 anos. Na conversa, o vocalista contou que assistia a vídeos do neto para avaliar a tristeza. Confirmou que deixaria os palcos para cuidar da saúde e reforçou o quanto a família era seu maior refúgio. Em homenagem ao Dia dos Pais, Kelly diz que sente falta de dividir a vida com o Príncipe das Trevas e destacou o legado de um dos maiores nomes do heavy metal, também lembrado pela dedicação à família. Além do Soft Cell com Torque, agora a gente vai lá para 1984 com uma banda que também dispensa apresentações, cujo seu vocalista já não está mais entre a gente. A gente ouve Queen, I Want to Break Free.
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0: Clássico de 1973, Bob Dylan, Knocking on Heaven's Door. Tivemos ainda Manic Street Preachers, Motorcycle Emptiness, Alanis Morissette, Hands Clean, Muse, você ouviu Supremacy. Bom dia, bom comecinho de final de semana, você sintonizado aqui na Kiss. Agora tem Police, Wrap It Around Your Finger.
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0: Dobradinha dos anos 1970, de 1973, George Harrison, Give Me Love, de 74, Genesis, The Carpet Crawlers, além do Foo Fighters com Walking After You, mais uma hora fechamos, vamos fazer aquela pausa, tomar uma água e a gente já retorna com muito mais rock and roll para iniciar o seu dia.
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1: Need You Tonight, som do Inexus na rádio que há 25 anos não deixa o rock sair de você. Antes, R.E.M., Drive, Guns N' Roses, Use That to Love Her. Agora, vamos fazer o seguinte, vamos abrir espaço para essa banda que vai tocar agora, dar uma impulsionada na carreira deles. A gente ouve Metallica com Fear.
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0: trinca do comecinho dos anos 2000. Ouvimos de 2002, Silverchair, Love Your Life, Nickelback, Someday, de 2003, de 2004, The Church, Metropolis. Ainda teve New Radicals, You Get What You Give. E aí, o que achou entre o jogo da Argentina e o Cabo Verde? Como diria Galvão Bueno, haja coração. Na minha opinião, achei que tinha que ir pros pênaltis. Enquanto a gente espera agora, domingão, jogo da seleção brasileira, você segue ouvindo o melhor do rock and roll, agora com o The Boss, Bruce Springsteen, Streets of Philadelphia.
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0: Mais uma hora, fechamos com 38 Special Fantasy Girl. Steve Miller Band passou por aqui com True Fine Love. Teve também Capital Inicial Fogo. Lembrando que hoje, às 4 da tarde, uma hora com o melhor do rock nacional, você confere a edição do BR Kiss. E ainda New Model Army Purity. Já já tem Bon Jovi Everyday abrindo mais uma hora de rock and roll aqui na Kiss.
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0: Kiss, 25 anos sem deixar o rock sair de você. Esse aí foi o Cult com Revolution. Antes, Oasis, All Around the World. E pelo que parece, a rivalidade da Copa do Mundo ganhou uma trilha sonora especial. Isso porque o Liam resolveu bancar o comentarista esportivo nas suas redes sociais. O vocalista do Oasis provocou a seleção mexicana ao prever uma vitória da Inglaterra por 5-0 nas oitavas de final do Mundial. A declaração repercutiu e chegou até Fer Oliveira do Maná, que respondeu em vídeo, rebatendo a provocação e prometendo um grande duelo entre as seleções. Agora, além da disputa dentro do campo, o confronto também ganhou um capítulo extra fora dele, envolvendo os dois ícones do rock. E por aqui você segue ouvindo o melhor da música, agora com Interrupters, She's Kerosene.
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0: Dobradinha de 1991, Extreme, More Than Words, fechando o bloco. Antes, Dire Straits, Have Feel. Ainda passou por aqui, Echo the Bunnymen, Think I Need To. Agora tem Clash, Police On My Back.
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0: E os lendários The Rolling Stones fecha a hora com Hot Stuff, clássico de 1976, direto do nosso acervo. Antes, The Calling, Adrian. Teve também 10,000 Maniacs com Don't Talk. Mais um intervalinho. Na volta, Stone Temple Pilots, Wicked Garden.
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0: na rádio que há 25 anos não deixa o rock sair de você. Som do YouTube, I Will Follow, antes Killers, Miss Atomic Bomb, Pearl Jam passou por aqui com State of Love and Trust. Agora tem Darkness, Everybody Have a Good Time. Bom dia, bom início de sabadão pra você.
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0: Peso do Rage Against the Machine, Curling the Neymar, fechando este bloco. Ouvimos ainda a Chris Cornell, Nearly Forgot My Broken Heart, a Dave Matthews Band com Satellite. E por aqui o rock não para, Man at Work, Everything in Need.
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0: E uma versão para este clássico eternizado na voz de Frank Sinatra, música escrita originalmente por Paul Anka. Você ouviu Sex Pistols com My Way? Voltando a 1977, tivemos ainda P.O.D., Youth of the Nation, Linkin Park, você ouviu In the End. Mais um intervalo e na volta, a última hora da madrugada aqui de hoje, para abrir a hora de 77, Eric Clapton, Lay Down Sally.
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0: O clipe dessa música também tocou bastante na era MTV. Ouvimos R.E.M. Losing My Religion, antes som do Arctic Monkeys, Arabella, Pavement, Cut Your Hair. Aproveitar e agradecer a você o carinho de todos os dias. Você que nos acompanha pelo nosso site kizfm.com.br, pelo nosso aplicativo, pelo nosso bom e velho dial. Chegando agora, Offspring, Days Go By.
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0: Na rádio que há 25 anos, não deixa o rock sair de você. Whitesnake, Too Many Tears, Guns N' Roses, Patient, Alice in Chains, Your Decision. A gente abre o último bloco da Madrugada Kiss de hoje com Panic at the Disco, High Hopes.
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0: E com o clássico de 75 do Finlise Rosalie, fechamos a Madrugada Kiss de hoje. Antes, a banda que foi formada somente pro filme. Você ouviu The Wonders, That Thing You Do, além do Blind Melon No Rain. Eu, Marcelo, vou ficando por aqui. Desejo a você um excelente final de semana. Lembrando que amanhã, jogo da nossa seleção, então vamos torcer bastante. E a gente se fala à meia-noite com mais uma edição da Madrugada Kiss. A você, um ótimo sabadão.
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2: Salve, nação roqueira! Eu sou Dani Mel e agora tem mais uma hora de rock and roll. E a gente começa, sabe com quem? Journey, aumenta!

Não deixe o rock sair de você. Você tá na Kiss FM, a gente ouviu Interpol com Slow Hands. Teve também Oasis com Go Let It Out. Peter Schilling com Major Tom, lembra dessa? E a gente abriu com Journey Higher Place. Agora tem Sublime.

0: A gente ouviu The Hives aqui na Kiss com Enough is Enough. Teve também Pearl Jam com Running e Sublime com Santeria. Já já tem muito mais.
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0: Você tá na Kiss FM, a gente ouviu Taylor com No Woman. Teve também Bon Jovi com Let It Rock, Stone Temple Pilots com Cinnamon e Paramore com Burning Down the House. Já já tem muito mais. 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
0: Salve, nação roqueira! Eu sou Dani Mel e não deixe o rock sair de você. Vamos de Rolling Stones?

0: You Get What You Give. A gente ouviu New Radicals aqui na Kiss. Não deixe o rock sair de você. Antes teve Volbeat, também Living Color, Magic Numbers e Rolling Stones. Já já tem Chili Peppers. 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

Não deixe o rock sair de você. Você tá na Kiss. A gente ouviu Cardigans com Loveful. Teve também Google Dolls com Here's Gone. Life com Top. E Chili Peppers com The Drummer. Alguém aí pediu Nirvana?

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0: Não deixe o rock sair de você, você tá na Kiss. A gente ouviu Alice in Chains com Man in the Box. Teve também U2 com Bullet the Blue Sky. Blink-182 com Happy Days. E também Nirvana com In Bloom. Já já tem muito mais. 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

0: A gente ouviu os Struts aqui na Kiss, Prima Donna, Like Me, Não Deixe o Rock Sair de Você. Teve também Black Crowes com Thorn in My Pride, Cult com Nirvana e Rush com Fly By Night. E o Rush, hein, gente, que anunciou turnê no Brasil, contando os dias. Já já tem Midnight Oil.
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Não deixe o rock sair de você. Você tá na Kiss, claro. A gente ouviu Echo and the Bunnymen com Silver. Teve também Alanis com Guardian e Midnight Oil com My Country. Que tal a gente ouvir Oasis?

O nome dele é Springsteen, Bruce Springsteen. A gente ouviu Born to Run aqui na Kiss. Não deixe o rock sair de você nunca, jamais. Teve também Pearl Jam com Yellow Led Better, Stone Temple Pilots com Interstate Love Song e Oasis Don't Go Away. Já já tem muito mais.

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Não deixe o rock sair de você. Você tá na Kiss. A gente ouviu Hoodoo Gurus com Come Anytime. Teve também David Lee Roth com Just Like Paradise. Queen com Crazy Little Thing Called Love. E Ramones com Pet Sematary. Agora, tem Man at Work.

gente ouviu Black Keys aqui na Kiss com Gold on the Ceiling. Teve também Fine and Cannibals com She Drives Me Crazy. Faith No More com A Small Victory. E Man at Work, Be Good Johnny. Já já tem Foo Fighters, tem Guns N' Roses. Já volto. 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

Não deixe o rock sair de você. Por quê? Porque você tá na Kiss e a gente ouviu Guns N' Roses com Welcome to the Jungle. Teve também Blur com Song 2, Foo Fighters com Aurora e a Flock of Seagulls, I Ran. Agora tem House of Love.

0: Não deixe o rock sair de você, nunca, jamais. Você tá na Kiss, a gente ouviu Waterboys com The Whole of the Moon. Antes teve Semisonic com Closing Time e também House of Love com I Don't Know Why I Love You. Bom, gente, eu vou ficando por aqui. Obrigada pela companhia, pela sintonia. Que você tenha um ótimo sábado e a gente se encontra logo mais no Monsters of Rock. Tô indo pra lá e vou mandar vários boletins aqui pra Kiss. Beijo, fui!
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5: Tá no ar as 10 da Kiss, 25 anos sem deixar o rock sair de você. Bom dia, bom dia, bom sábado. Hoje é dia 4 de julho. Tem uma virada no tempo, né? Pra você que tá em casa ainda, debaixo dos cobertores aí, tá friozinho. Média de 15, 16 graus, previsão que vai cair ainda mais. Previsão de chuva, pelo menos aqui pra cidade de São Paulo. Já já eu conto como que fica a previsão pra nossa rede, inclusive, né? Pessoal que tá em São Paulo, litoral paulista, Campinas, Ribeirão Preto, também Rio de Janeiro, Brasília, Curitiba. Obrigado pela companhia, obrigado pela sintonia. Pra você que tá no nosso app, tá no nosso site também, vai lá mandando mensagem através do nosso WhatsApp. DDD 11 99887-4343. Tá no ar às 10 da Kiss. Tem pra você aqui uma camiseta no final das 10 da Kiss pra todo mundo que participar tá concorrendo, tá? Acertando ou não a primeira posição, tá concorrendo. Ai, a lesão, dá as dicas aí. Bora pras dicas. Bora pras dicas. Essa banda surgiu em meados de 1980. Uma das cidades mais importantes para a história da música mundial, hein? E lá no começo já chamou atenção por misturar diversos estilos, sabe? Vários elementos da música urbana, inclusive. Uma combinação que fez com que essa banda, olha só, é uma banda, hein? Criasse uma identidade própria, difícil de comparar com qualquer outro artista da época. Quem está na primeira posição? Vai mandando mensagens para você. Tem a camiseta no final dessa hora, certo? 10 e 2, quem vem?
2: Number 10.
5: Dire Straits.

10h17, som gravado lá em 1987, a versão de estúdio, né? Logo depois os caras gravaram em 1990 a versão pro filme Days of Thunder. Esse é o Guns N' Roses, Knockin' on Heaven's Door, música de Bob Dylan, gravada para esse filme, inclusive. Depois os caras regravaram diversas vezes em 87, 90, 91 e 92. Foi lançada aí para diversos países, chegando ao topo em diversos países, ocupando aqui a 8ª posição, 9ª posição Green Day, e aí a 10ª posição que abriu essa sequência com Dire Straits, Money for Nothing. 10h17 agora. Quero saber, qual é a primeira posição de hoje, hein? Qual foi a dica que eu dei aqui? Falei que essa banda surgiu em meados da década de 80, numa cidade mais importante para a história da música, chamou a atenção por misturar vários estilos, e essa combinação fez com que essa banda criasse uma identidade própria. Tem muita gente tentando a sorte, porque tem uma camiseta da Kiss para todo mundo que participar, tá concorrendo, hein? Quem mais mandou aqui? 998874343, Nunciato Francisco. Ele falou: fala, Lesão, beleza? Beleza. Que tal aproveitar a festa de 25 anos e anistiar os celulares bloqueados? Tá bloqueado? Não tá bloqueado, não, pô. Tô falando contigo aqui, poxa vida. 998874343. Pessoal tentando a sorte. A Lesão, eu acho que é o Red Hot Chili Peppers, certo? Beleza, mas não é. Ele falou: ó, cadê a sua escorregada no delivery? Eu tô ligeiro. Eu tô esperto. É claro que lá na frente a gente dá aquela entregada, mas é intencional. Porque a galera começa a falar: ah, Lesão, esse é muito difícil passar com você, Lesão. É nada. Fala ali, beleza, beleza. Ele falou: seria o Guns? Não. O Guns tá ocupando aqui a 8ª posição. Aí falou: errei. Então vamos mais uma tentativa ali. Seria Faith No More? Não. Errou também. De novo. Bom dia ali, beleza? Ouço todos os dias, sempre a sintonia, hein? Vocês nunca lê minha mensagem ali. Você nunca lê minha mensagem? É o Fabiano Lima, boy, Araras Interior. Como nunca lê sua mensagem? Como nunca lê sua mensagem? A Lesão, bom dia. A banda de hoje seria Red Hot Chili Peppers? Não, não é. Viu? Não é. Quem mandou essa daqui foi o Marcel Almada. Não é não, velho. Ali, hoje deve ser o The Clash. Clauber mandando essa. Não é, Clauber. Adriano Moura, Motoclube Acádios. Eu sou de Osasco ali. Quer esse manto sagrado aí? A banda é Bon Jovi? Não, não é não. 998874343. Tenta mais uma vez aí, velho. Ali, The Best da Kiss, é o Williams. Oh, mandando um abraço pra todo mundo aí. Mas a camiseta é a G ali. Manda essa camiseta aí, joga na mão. Bianca de Valinhos. Minha camiseta é M, viu ali? Olha, que bom que você tá nas 10 da Kiss, hein? Adoro o seu suspense. A banda seria R.E.M.? Não é, Bianquinha, não é R.E.M. Mais uma pra eu poder dar mais uma dica aqui, vai. Ali seria The Cure? É a Cristiane de Simone Bonaldi Tucuruvi. Não é, sim? Não é. Vamos pra mais uma dica, hein? Olha, o maior sucesso comercial da carreira veio com o álbum de estreia de uma grande gravadora. Foi lançado ali no final dos anos 80. Esse disco vendeu milhões e milhões de cópias, recebeu elogios da crítica. Até hoje, muitos fãs críticos consideram esse trabalho um dos mais influentes do período dessa banda. Hã? Tá fácil. 10h21. Number 7. Tem U2, Gloria.

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2: Vamos direto lá para o nosso WhatsApp. Pessoas que acertaram, hein? Já acertaram aqui. O Júnior Alcântara, de Piracicaba. Falou a lesão, a banda de. É a banda de mesmo. Quem mais? A Gabi Passos. Acertou, hein, Gabizinha? Fala ali, a banda nenené. É. Gabi, hein, Gabi? Acertando essa, hein? Quem mais aqui? Fala pessoal, Marcelo Delfino, sou do Caxambi, Rio de Janeiro. Cara, a banda só pode ser a... É a banda... Três pessoas até agora acertaram, hein? Acertaram de prima. 998874343, mais uma dica pra essa banda. A banda participou de grandes festivais e dividiu o palco com um dos maiores nomes do rock mundial. Um momento mais marcante da carreira aconteceu quando passou a tocar para plateias gigantescas, né? Abrindo apresentações de uma das maiores bandas do rock da história. Foi aí o start total dessa banda. Essa exposição internacional ajudou a consolidar o nome em diversos países. Em diversos países. E tem uma sonoridade única, essa banda. 10h33. Chegando qual posição?
0: Number 5.
2: Red Hot Chili Peppers.

0: 3h41 da sua 15. Esse é Sleep com Ask ocupando a quarta posição. Mary Hot Chili Peppers, Soldier's Quiz ocupando a quinta. 998-87-4343. Vai lá, manda tua mensagem. Quero saber se você vai acertar a primeira posição. Tá? Quero só ver. É difícil, né? Pra todo mundo que manda mensagem, tá concorrendo a essa camiseta. Fala, Ali. Você nunca lê minhas mensagens, Ali. Você me bloqueou. Só pode. Primeiro lugar de hoje deve ser Green Day, Solange de Parelheiros. Não, não é. Não é. Buenos dias, Ali. Buenos, professor Gabriel. Cieja, Campo Limpo. Cara, a banda só pode ser Motley Crue. Não, não é. Acertei aqui a lesão. O quê? Deixa eu ver. Ah... Ali, seria o Bon Jovi? Não, errou. Então deve ser Megadeth. Errou de novo. Não é, hein? Bola, lesão. Cadê aqui? A última mensagem. Pearl Jam. Não, não é. Não é, não. Errou. É o Almir Schuster, de São Bernardo. Não é. Metallica? Não, não é também. 998-87-4343. Fala, lesão, beleza? Tranquilo? Quando você começou a falar, me veio Seattle na cabeça, com o movimento Grunge. Mas na segunda rodada de dicas, eu travei no Smith. Ai, não sei, Ale, não sei. Mas eu quero a camiseta. Cristiano Lopes Pereira tá concorrendo, viu, Cris? Tá? 998-87-4343. Fernando Sanches Martelo, Vila Brasilina, São Paulo. Ale, seria Beach Boys? Não, não é, velho. Ainda não é. Ali, seria a banda Muse, Farley, mandando essa. Também não é. 998-87-4343 é o WhatsApp aqui da Kiss, para que você possa mandar sua mensagem e, sabe lá, tentar acertar a primeira posição de hoje, que tá difícil. Somente três pessoas até agora pra acertar, hein? Olha, no universo aqui, para mais de 1000 pessoas, só três acertou. Tá difícil, Ali. Tá difícil. Fala, lesão. João Cabelo, de Poá. É, cadê? Seria o Metallica? Não, não é. Mas tá concorrendo aí a camiseta, tá bom? E a lesão, beleza? É o Skid Row? Não, não é também. 998-87-4343. Ali, então é Nirvana. A Lorena Curitiba mandou essa. Também não é. A Bárbara mandando essa daqui. Cadê a da Bárbara? Ih, pulou. Aqui. Bom dia, lesão. Primeiro lugar é Bárbara. É Barbada, aliás. Depois dessas dicas ali, é Bill Haley e seus cobertas. Não, não é. Não é. Quer ver acertar agora? Quer ver uma porrada de gente acertar agora? Olha, mesmo após mais de 4 décadas desde a sua formação, a banda continua sendo lembrada por sua originalidade, pela influência que exerce sobre artistas de diferentes estilos, hein? O grupo segue ativo, realiza apresentações ao vivo, já esteve no Brasil recente. Seu legado vai muito além das vendas de discos. Ajudou, inclusive, a romper barreira dentro do rock e abriu espaço para uma nova geração de músicos e mais ainda. Lá nos anos 80, essa banda se tornou um símbolo de diversidade em um gênero onde isso ainda era muito pouco, era pouco comum. Quando a banda surgiu, formação inteira mudou a cara do rock and roll, mudou a forma da gente ver o rock and roll. Que banda é essa que está na primeira posição?
1: Number 3.
0: Por enquanto, vamos de Ramones.

10h52, Country Revolution. Ó, a galera que já acertou, hein? Somente as pessoas que acertaram. Mal Duarte passou por aqui, o Maurício Reis Duarte acertando também. Quem mais aqui? O Júnior Alcântara de Piracicaba também acertou. Gabi Passos, que eu já falei que já tinha acertado também. Bom dia, galera da Kiss. Marcelo Delfino também acertou. Quem mais? O Alesão. Alexandre, final do telefone 7348, também acertou. Depois daquela dica, né, Alesão? Hã? Fala aí, viu? Quem mais aqui? 998874343, Geraldo de Caxias do Sul. Primeiro ele errou, depois ele mandou acerto aqui, né? Quem mais aqui? A Sofia Silva também acertando. Mais um. 998874343. Quem acertou aqui também foi a Bianca Pavan. Ela falou, ai, Alesão, é essa, é. O Diego Bonfim também passou por aqui e acertou a primeira posição. Fala ali, quem é esse aqui? Douglas Alonso também acertando. Agora ficou fácil, hein, ali. Depois dessa dica, Fernando Sanches Martelo também acertou. E a Estela de Santa Bárbara do Oeste também acertando a primeira posição. Agora revela, Alesão, quem é a primeira posição. Mas antes, deixa eu revelar o ganhador aqui, né? É o Pedro Henrique do Nascimento. Pedro Henrique do Nascimento, final do telefone 7444. Pedrão, cola aqui na Paulista, 2200, 15º andar, documento com foto em mãos, a partir de segunda-feira para você retirar a tua camiseta, tá bom? Beleza? Agora sim, vamos lá, vamos lá. Essa banda norte-americana, formada em meados dos anos de 1980, na cidade de Nova York. Desde o início, o grupo chamou a atenção por fazer algo muito difícil e pouco comum para a época. Misturava rock pesado com funk, jazz, punk, elementos da música urbana, criou um som único. Sucesso veio logo com o álbum de estreia, Vivid, que foi lançado no final dos anos 80. O disco vendeu milhões de cópias, foi muito elogiado pela crítica, rendeu prêmios importantes e se tornando um dos trabalhos mais marcantes do rock daquele período. E a banda também ganhou grande visibilidade ao abrir show para grandes bandas, grandes festivais internacionais. Mesmo com o sucesso, passou por uma pausa na metade dos anos 90, por diferenças criativas, mas se reuniu anos depois e segue ativa até hoje. Mais do que hits, essa banda ficou marcada por quebrar barreiras do rock, tanto musicalmente quanto culturalmente, e por abrir espaço para uma nova forma de pensar o gênero. É uma banda que ajudou a redefinir o que o rock poderia ser no fim dos anos 80 e início dos anos 90. Tô falando do Living Color. Não.

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4: Caramba, tá chegando mais um dia pra gente apagar uma velinha, né?
5: 25 anos de Kiss sem deixar o rock sair de você. Obrigado pela companhia, pela sintonia. Obrigado pra você que tá na nossa rede. Pra você do litoral paulista, Campinas, Ribeirão Preto, Rio de Janeiro, Brasília, Curitiba, online no nosso app, em qualquer parte deste mundão, lá no nosso site também, que tá assim, ó, de notícia, notícia do mundo do rock and roll. Vai lá, dá um confere no kissfm.com.br. Segue a gente também nas mídias sociais, @kissfm92.5. O som que eu vou trazer aqui agora é do Led Zeppelin, é Going to California. É uma das músicas mais sensíveis da carreira dessa banda. Foi lançada no álbum Led Zeppelin 4. E ela foge do peso, né? Que sempre traz a banda, né? Ela aposta em violões acústicos, uma atmosfera mais folk. E veja só, mesmo sem ser um single de grande sucesso, essa faixa se tornou importante por mostrar um outro lado do Led Zeppelin, mais delicado, mais emocional, provando toda a versatilidade do grupo. E veja que coisa incrível. Anos depois, muitos anos depois, essa música ganha uma nova leitura, uma releitura, na voz de Annie Wilson, da banda Heart. A interpretação dela traz aí uma intensidade, um drama, transformando a suavidade original em algo mais emocional, quase que épico. E você ouve agora na Kiss. 11:02, bom dia.

0: 11h20 na 15, esse é o Metallica Entertainment, 998-87-4343. Muita gente mandando mensagem aqui, Alê do céu, hein? Que sequência. Lesão, bom dia, manda essa sequência de novo, se possível, quebrou tudo, cara, aquele dia. Vou começar uma faxina daquelas, preciso de energia, força e muito rock. É o Fred, de Ribeirão Preto. Um abraço pra você, Fred, tamo junto, hein? Tá na labuta aí, ou na labuta aqui, a gente vai junto nessa aí. Andando em áudio também. Fala, Robson.
1: Que beleza essa moça do Hades cantando, hein, cara?
0: É, né?
1: É?
0: Ben Wilson.
1: Uma voz firme, porém feminina.
0: Maravilhosa.
1: É hard, mas é poética ao mesmo tempo.
0: É.
1: Nossa, que maravilha, cara.
0: Que maravilha.
1: Robson Pereira do Jardim Zaira.
0: Obrigado.
1: Mal SP.
0: Obrigado pela mensagem, Robson. Obrigado, hein? Mensagem.
2: Salve, salve, Alessão. Mike aqui, da saúde, beleza? Aí,
0: beleza, velho.
2: Cara, essa do System fazia tempo que eu não ouvia, hein?
0: É, né?
2: Arrasou. Acho que é a primeira vez que eu ouço em rádio, hein?
0: Do System?
2: Valeu, Ale. Bom final de semana pra nós.
0: É maravilhoso esse som, se chama Needles. Né? Toca pouco aqui, né, Kiss? Mas quando toca, é assim, ó, é pra gente arrebentar. Arrebentar. Olha, essa semana, um dos maiores hinos do heavy metal, do rock, fez aniversário. Last in Line, do Dio. Foi lançado no início dos anos 80. A faixa marcou profundamente a década, com a combinação desse peso, melodia, uma atmosfera épica. É característica do saudoso Ronnie James Dio. E a música ajudou, então, a consolidar ainda mais o heavy metal como um gênero poderoso, cheio de identidade própria, mostrando que era possível unir agressividade com emoção em construção quase cinematográfica que o Dio fazia tão bem, né? Ele carregava a gente no meio dessas músicas aí, velho. Riff marcante, estrutura grandiosa, Last in Line se tornou uma referência por toda uma geração e até hoje, ela é lembrada em shows, em festivais, como um clássico absoluto do metal, frequentemente citada como uma das músicas que ajudaram a moldar o som, a moldar o gênero. E a gente dá parabéns. Parabéns ao Dio. Parabéns a Last in Line. 11h23, bom dia.

0: Som incrível do Lynyrd Skynyrd com Born to Run. Pra fechar essa hora, intervalo, eu volto já, pera.
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3: Cinco anos sem deixar o rock sair de você. Coldplay, 11:38.

7h47 na Kiss. Esse é o som do Killers com Human. Vamos falar aqui sobre Santa Catarina. Ó, 19 cidades registraram temperaturas negativas hoje em mais um dia congelante de inverno por lá, né? A menor delas aconteceu em Bom Jardim da Serra com 5 graus negativos, segundo a Defesa Civil, sendo acompanhada aí pelas cidades vizinhas serranas ali, Urupema, melhor dizendo, com 4 graus, e São Joaquim com 3 e também o Buruci com 2 graus negativos. É mole? Baixas temperaturas combinadas com o tempo seco, resultado em belas paisagens congeladas, né? Tem até uma galera que sai de madruga pra ir lá tirar foto, fazer tudo isso. Deus me livre, né? Eu gosto de frio, mas calma lá. Vamos falar então para algumas regiões, principalmente para nossa rede aqui. Olha, em São Paulo não há previsão de chuva para hoje. O dia segue nublado, né, com temperaturas amenas, variando entre 13 e 18. Pode ocorrer aí apenas uma leve garoa isolada no período da manhã ou no fim da noite, mas sem acúmulos relevantes. Já para Campinas, o cenário é parecido. O tempo fica fechado durante boa parte do dia, muitas nuvens, temperatura baixa também. Para Ribeirão Preto, o sol aparece em algumas nuvens, entre nuvens durante o dia. O clima segue mais seco em relação ao litoral e capital, sem previsão de chuva também significativa, sensação de tempo mais firme, né? Já lá para o Rio de Janeiro, o tempo fica mais instável, o céu varia bastante, entre nublado e parcialmente nublado, possibilidade de pancadas isoladas, principalmente em áreas próximas ao litoral e no final do dia também. Brasília, o tempo segue típico de inverno, seco aí, viu? Com o sol predominando, baixa umidade do ar, não há expectativa de chuva, as temperaturas ficam amenas também durante a manhã e mais elevadas à tarde. E para Curitiba, para a gente fechar aqui, passar régua, o dia segue mais fechado, com muitas nuvens, sensação de frio mais intensa, há chance de garoa leve e também passageiras em alguns momentos, mas sim acúmulo relevantes, tá bom? 11h49, a gente segue. Tem Joe Cocker. Cara, como eu gosto dessa versão com Joe Cocker. Se liga aqui, ó.

0: meio-dia e três, o Eduardo Lobo com o Cry Wolf do Arraken aqui, 998874343.
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0: Como é legal ouvir mensagens positivas e acolhedoras, quentinhas, né? Quentinhas, aqui ó.
2: Bom dia, Ale, bom dia, nação roqueira. Aqui é a Dilson de Curitiba. Hoje saiu um sol aqui, já fui na academia. Agora eu vou pegar meus pais, meu paizinho que tem 91 anos, minha mãe 83.
0: Olha aí.
2: E há um ano eu quero levar ele pra comer a comida japonesa, mas ele não podia porque está numa quimio terrível aí.
0: Olha aí.
2: E finalmente é o final de semana que ele tá se sentindo bem.
0: Que bom.
2: Então, hoje vai ter família de novo, unida ao redor de uma mesa com minha esposa, minha filha. Beijo, Ale.
0: Beijo.
2: Coração, grande cara.
0: Cara,
2: não deixa o rock sair de você.
0: Cara, que dê tudo certo pro seu pai aí, que seja um dia incrível em família, hein? São dias assim que a gente quer que repita sempre, né?
3: Ale!
0: Oi!
3: Que é isso?
0: O que foi?
3: Achei que não tinha mais como melhorar o que já estava bom. Mas você conseguiu, sua programação tá cada dia melhor, hein?
0: Ah, obrigado. Parabéns. Obrigado. Vamos pra mais um aqui, quem vem?
4: E toda a galera da Kiss, aqui é o Marcelo Vidigal, de Ferraz de Vasconcelos.
0: E aí, grafiteiro,
4: tatuador. Estou aqui fazendo um grafite na frente de casa, do outro lado da rua. Mas o meu rádio, aqui, ó, na garagem, pra rua inteira ouvir a Kiss FM.
0: É isso, é isso.
4: Porra, e só pauleira, bom que acorda todo mundo.
0: Todo mundo
4: é isso
0: cama,
4: aí, véio. Bom sabadão, Ale.
0: Obrigado.
4: É nóis.
0: Tamo junto.
5: Bom dia, Ale.
0: Boa.
5: Aqui é o Maurício, Mau Mau de Utinga.
0: E aí, Mau Mau?
5: Não deixe o rock sair de você.
0: Nunca.
5: Bom dia, bom final de semana.
0: Obrigado.
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0: Meio-dia e 8, boa tarde para você que tá chegando daqui. Obrigado pela companhia, pela sintonia. Para você que tá em São Paulo, na nossa rede Litoral Paulista, Campinas, Ribeirão Preto, Rio de Janeiro, Brasília, Curitiba. Para você online em qualquer parte deste planeta através do app, do site. O Zé Carlos mandou uma mensagem. Ô Zé, você mandou uma mensagem aqui, cara, mas tá, o som do rádio tá muito alto, velho. Não dá pra eu usar. Manda de novo aí, tá? Final do telefone 3017. E Mauri da Ponte Rasa também mandou um áudio legal pra, demais aqui, viu, Mauri? Mas também, velho, tá uma barulheira danada atrás ali, não dá pra entender direito. Manda de novo aí, que já já eu coloco no ar, tá? 998874343, mas eu quero... Eu dei essa pausa aqui, porque eu quero falar de outra coisa. A gente tá falando aqui o tempo todo, né? 25 anos sem deixar o rock sair de você e tem festa, tem festa. Abrindo as comemorações de mais um aniversário da Kiss, 25 anos. Cara, eu tô há 21 anos na Kiss, você acredita nisso? Eu tô lá desde o comecinho, né? 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São 25 anos. Tem Megadeth na Kiss. Tem Trust. Meio-dia e 10. Boa tarde.

0: Meio-dia 25, o som do Guns. Tivemos ainda na, o Iron Maiden, aliás, Guns com Night Train. Eu ia falar o nome da música, me enrolei. É Guns com Night Train, antes o Iron com Run to the Hills, AC/DC com Fire Your Guns. Gosto muito desse som do AC/DC, cara. Que pegada, que energia. E abrir a sequência com o Megadeth e com o Trust. Bora lá pro nosso WhatsApp.
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0: Mandou a sua? Meu xará mandou. Olha o Alezão aqui, ó.
2: Boa tarde, meu xará Ale.
0: E aí, Ale?
2: Caramba, hoje você tá com o dedo afiado, hein, cara. Uma melhor que a outra, cara.
0: É bom isso, hein.
2: Deparei o trampo aqui pra dar os parabéns pra você aí.
0: Pô, obrigado. Obrigado.
2: Alexandre de Mauá.
0: Aí, Alezão.
2: Não deixa o rock sair de você.
0: Nunca. Tamo junto, velho.
3: Fala, Alezão.
0: Fala, Renatão.
3: Renatão de Calcaio do Alto.
0: E
3: tudo
0: aí,
3: bom?
0: Tudo jóia.
3: E aí, meu irmão?
0: Quem manda?
3: Sempre junto.
0: Tamo junto.
3: Kiss FM. Sempre um prazer aí curtir esse som com a galera.
0: Hã?
3: Na rádio mais louca desse mundo.
0: Mais rock and roll.
3: Tá bom, meu irmão?
0: Tamo jóia.
3: Desejo... Deus abençoe a todos os nossos roqueiros aí de prontidão na Kiss FM.
0: Obrigado.
4: Fale.
0: E aí, Marcião?
4: Que é Márcio do Rio de Janeiro.
0: Ó.
4: Diretamente de Bangu.
0: Só chegar.
4: Escutando aí a Rádio Kiss, cara. Não deixa o rock sair de você. Essa rádio é muito maravilhosa.
0: Ô, obrigado, velho.
4: Tudo de bom pra todo mundo aí.
0: Valeu.
4: Bom final de semana, esse friozinho gostoso.
0: Tá bom isso,
4: não
0: né?
4: Não só no Rio, como aí em São Paulo também.
0: Também,
4: então,
0: velho.
4: Pra cima.
0: Sempre, sempre. Aqui mandou a Lady mandou, falou, Alezão, o que que é isso? Programação tá incrível, cara, só musicão, parabéns, obrigado também, hein? Porque tá organizando a casa e o som tá dando essa energizada toda, é bom isso, né?
5: Fala aí!
0: Fala, velho!
5: Por aqui, Jackson, Câmara de Araçatuba.
0: E aí, Jackson?
5: Esse sábado aqui, uma boa tarde pra ti, bom plantão.
0: Obrigado.
5: Temos uma ótima tarde, ensolarada aqui nessa tuba quente.
0: Hã?
5: E curtindo a melhor programação de rock do país aí.
0: É, né? Com os melhores Kiss ouvintes. FM. Os melhores ouvintes.
5: Não deixa o rock sair de nós, cara.
0: Jamais.
5: Boa tarde pra ti.
0: Obrigado.
5: E nós vamos se falando aí.
0: Vamos se falando.
6: Né? Desculpa aí, meu querido. Tá ouvindo a Kiss no volume máximo.
0: Eu ouvi.
6: Mas cara. Aí, tô indo lá pós-aço. Tô aqui na Marginal do Tietê.
0: Hã?
6: É meio parado.
0: Tá suave?
6: Mas eu tô chegando.
0: Aí,
6: um abraço, meu querido. Um ótimo sábado.
0: Você
6: não deixa o rock sair de você.
0: Você
6: é o Zé Carlos. Retornando. Um abraço.
0: Valeu, velho. Oi, Henrique. Henricão, o Guerreiro, passou por aqui. Aí, Guerreiro, você tá bem, velho? Fala, muito bom. Bom dia, Lesão. Nossa, seria especial pra mim esse aniversário. Sou ouvinte da emissora desde então. Imagina fazer parte dessa história. Que Deus abençoe sempre o Rocker. 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Meio-dia 28 agora, quero falar aqui sobre o Brian May, que emprestou uma coleção impressionante de itens do seu acervo especial para exposição. O Brandon Britain, que tá falando, tá em cartaz no museu em Notting Hill. Vai até o dia 31 de outubro, mas pra quem tá indo lá pra Londres, né? Vale a pena aí pela informação. Se você for embarcar pra Londres, vale a pena você dar uma conferida lá. A mostra propõe uma reflexão sobre como a identidade cultural britânica foi construída ao longo da década e como continua influenciando o mundo até hoje. Dentro aí dessa narrativa, a música então ocupa um espaço importante, mostrando como artistas, como Queen, por exemplo, ajudou a moldar então a imagem do país, né? Na sessão dedicada ao rock britânico, especialmente, essa história da banda ganha destaque com peças raras cedidas diretamente pelo Brian May e também pelo acervo oficial do grupo. São itens que ajudam a contar a trajetória da banda. A exposição acaba sendo uma oportunidade para ver de perto materiais históricos ligados à banda, ligados ao rock britânico. E a gente fica aqui, ó, na torcida para que essa exposição seja itinerante e que ela possa desembarcar no Brasil pra gente poder ver de perto, tete a tete, né? Tem Queen aqui, tem Hammer to Fall.

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4: Agora é 12:37. Deixa eu colocar uma trilha aqui, que hoje tem aniversariante. Vários, né? Mas eu separei uma aqui em especial, porque é o que vai rolar na sequência. Hoje, aniversário, completando mais uma primavera. Nasceu lá em 1953, Geddy Lee, baixista e vocalista do Rush, considerado uma das figuras mais importantes do rock progressivo. Se destaca aí ao longo da carreira, né? Além do trabalho no baixo, também marcou pela habilidade nos teclados, construindo esse som mais complexo e uma abordagem inovadora e extremamente técnica. Então, parabéns a esse grande baixista, grande vocalista. E a gente tem Rush na Kiss.

Meio-dia e 51. Olha, hoje é sabadão, hoje tem o sorteio da Mega Sena, né? Deve chegar o prêmio de 33 milhões de reais. E caso alguém leve essa bolada sozinho, também pode render uma renda mensal impressionante, viu? Se esse valor for aplicado na poupança, sem mexer na grana, nos 33 milhões, catou, pão, poupança, ele vai render para você 220 mil reais por mês. A poupança, hein? Que é o rendimento menor aí, já considerando o rendimento típico atual dessa modalidade, isento de imposto de renda e por aí vai. Ou seja, mesmo sem mexer nesse prêmio principal, uma bela grana, hein? 220 por mês, rapaz. Bom, significa que na prática o prêmio poderia funcionar como uma aposentadoria instantânea, não é não? Duzentão por mês, você não pendurava a chuteira ali, hã? Ah? Sorteio acontece hoje, na noite de hoje, o resultado pode mudar completamente a vida de qualquer um. Basta você efetuar sua aposta aí até 7 horas da noite em qualquer casa lotérica ou então pelo site da Caixa também, onde você pode fazer sua aposta. Vou dar uma dica, tá? Anota aí os números. Números que eu sonhei. Ó, se ganhar, tem que dividir com a gente, hein? 4, 11, 19, 27, 38 e 56. Ai, Ale, repete, repito. 4, 11, 19, 27, 38 e 56. Se você ganhar, divide com nós. Possivelmente não vai ganhar sozinho, que uma par de gente anotou esse número. Vamos de Judas. Hot Rocker. 12:52. Boa tarde.

0: encontro histórico. Isso aconteceu em 2021 durante o evento beneficente We Are One, The Celebration of Music, uma celebração de ação global pela Global Citizen. E aí no palco tava lá Bruce Springsteen, Ed Vedder, Tom Morello, que se reuniram nessa performance especial com clima de homenagem ao rock, à resistência cultural. E em determinado momento ali, eles interpretaram esse som incrível, Highway to Hell, um clássico do AC/DC, uma versão cheia de energia, de colaboração, né? Esse evento foi transmitido globalmente, fez parte de uma série de apresentações com artistas diferentes ao redor do mundo. E esse encontro ficou marcado justamente por reunir essas figuras tão influentes no rock moderno, no rock alternativo, em uma performance tão espontânea, com forte espírito de celebração e união. Que legal ter isso aqui na Kiss, que legal poder dividir isso com você. 1:03 e eu já volto, pera.
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0: Oi, 5, boa tarde pra você, tá chegando da Kiss, a gente tem Helmstorm, Shoot the Thrill.

1h25 na 15, esse é os Stones, You Got Me Rockin'. Ainda passou por aqui, Dave Matthews Band, vemos Wizard, Jet e Hellstorm com Shoot to Thrill, onde tudo começou essa sequência. Por que eu tô falando aqui do Hellstorm? Porque o Hall da Fama do Rock and Roll vai abrir agora no dia 10 de julho a exposição Woman in Metal. You Will Know My Name, uma homenagem às mulheres que ajudaram a moldar a história do heavy metal com as suas músicas, com as suas atitudes, com a influência duradoura. E essa mostra celebra artistas que desafiaram padrões, ampliaram os limites do gênero e abriram o caminho para as novas gerações. Entre as homenageadas está a Doro, conhecida mundialmente aí, né? A rainha, a vocalista do Hellstorm, Alice Hale, a Sharon De Walden. E tantas outras também. O próprio título da exposição já diz tudo, né? Você vai conhecer o nome de cada uma. Reforça a ideia de reconhecimento, de legado, que destaca a força, a intensidade dessas artistas. Essa matéria inteira, detalhada, você vai encontrar lá no nosso site. Tá lá no kizfm.com.br. kizfm.com.br. Parabenizando as mulheres por se destacarem no meio, na cena do rock and roll. 1h26, tem Legião, há tempos.

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0: 1h52, Lenny Kravitz. Richão, fala Richão.
1: Fala Richão.
0: Richão, hoje tem um quê, cara? Conta pra gente aí.
2: Hoje tem o Baile da Saudade. O Evaldo vai. O Evaldo falou que vai, né?
0: Ele vai.
2: Baile da terceira idade, ele tá lá, né? Vai ser lá no Floresta, em Osasco. Evaldo vai, ele gosta das coisas.
0: Ele gosta
2: de Francisco Petrônio. Ele gosta dessas coisas aí. Vicente Celestino, e ele adora.
0: Só baile, sabe, com o rostinho colado, dois pra lá, dois pra cá.
2: Hoje tem, às 4 da tarde, tem o BR, né? Amanhã,
0: BR.
2: 3 da tarde, tem o.
0: Tem o
2: Ídolos do Rock.
0: Isso.
2: Amanhã você vai chorar.
0: Amanhã você vai cair da bike.
2: Vai. E aí, Ale, beleza?
0: É isso, Richão. Vou nessa. A gente se fala amanhã, a partir das 10 da manhã. Amanhã tem jogo da seleção brasileira. E aí, você acha que vai dar o quê nesse jogo?
2: Ou Palmeiras ou Corinthians.
0: Um palpite na seleção do jogo da Copa?
2: Eu já dei meu palpite ontem pro Samuel Canali. Amanhã, cara, o Brasil amanhã só perde se a Noruega ganhar.
0: É simples assim. Eu tô indo nessa. Entendeu? A gente fala amanhã a partir das 10. Continua aí seguindo a Kiz, @KizFM92.5. Me acha lá também na internet. Tô lá no Instagram, @AlexandreGomes.Kiz. E o Richão também.
2: Boa.
0: Richão?
2: É Walter. Eu não lembro. Walter Hitch, @Kiz.
0: Ela deu um branco aí.
2: Vai lá, não, tá, é só olhar. Na foto vai ver lá.
0: Vai ver. Falou, eu vou embora.
2: Falou, tchau.
0: Que ventalha daqui. Valeu. Tchau.

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7: Tudo bem, eu sou o Rich, estou por aqui até às 6 da tarde. O Alexandre Gomes está indo embora, vai fazer um omelete. Diz que hoje ele vai fazer um omelete maravilhoso, porque ele é bom de cozinha.

Tudo bem, rolando por aqui, quando temos 12h10, é quando Bandman Rescue rolou também com Strike, com Silent Lucidity. Dá um gás aí, ó. 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

0: mas não tenha dúvida que é a melhor versão disparado. Falando por aqui, The Cure, The Pictures of You, essa é a versão que saiu só no EP, não saiu no álbum, Disintegration. Rolou por aqui também o R.E.M., rolou U2, rolou Tok Tok. Segura aí que eu volto já.
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0: Muito bem, estamos de volta, 2:32.

0: Tudo bem, rolando por aqui? Feels like heaven. Fiction Factory, uma pena que essa banda tenha terminado. Uma tremenda bandaça. Segura a onda aí, eu volto já já.
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0: Quando vem rolando por aqui, Iron Maiden, Wasting Love, rolou também o Van Halen, rolou ainda Talking Heads, rolou Smith, segura aí.
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0: 499.
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0: Muito bem, rolando por aqui o Dream Theater, I Walk Beside You, do álbum Score. Lembrando que amanhã, 3 da tarde, tem Ídolos do Rock, hein? Amanhã a parada é outra. Amanhã muda de figura a partir das 3 da tarde. Ídolos do Rock. Daqui a pouquinho eu vou postar o azulejo. Vai ser um azulejo do White Snake. Daqui a pouquinho eu vou postar lá no meu Instagram, Walter com W Hit com dois C's. Belezura? Segura aí, eu volto já.
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0: Bom, também eu sou o Rich, estou por aqui, vamos juntos até às 5, olha só que maravilha, hein? Tá valendo uma camiseta Kiss FM, BR Kiss, 998874343, 998874343, belezura? Dá um gás aí, começando

Olha bem rolando por aqui, montante Stop Top rolou também. O que mais que rolou aqui? Que eu toquei um monte de coisa boa. Ah, rolou Violeta de Outono. Meu grande amigo Fábio Golfetti, se estiver ouvindo, aliás, teve um tempo atrás aí, eu taquei meu telefone no chão, perdi todos os contatos. Se o Fabião estiver ouvindo, Fabião, precisa vir aqui no BR Kiss para divulgar o seu novo trabalho, hein? Certo aí, Fabião? Fábio Golfetti, Violeta de Outono, rolou por aqui também.

Antigamente você ia numa festa e aí você chegava numa menina, dava um chaveco e tal, né? Acabava pegando o telefone da menina. E aí ficava a semana inteira esperando que ela ligasse pra você ou vice-versa. Aí ficava aquela frescura, né? Não ligo, não ligo, tal, aquela coisa toda. E esperando a menina ligar. De repente a menina ligava. Hoje você vai numa festa, ela te dá o WhatsApp e coloca naquele perfil lá que você não visualiza. Você manda um recado e fica como não visualizado e ela não te responde. Antigamente era assim, ó. Essa música fala sobre isso lá nos anos 80.

0: O nome da música é Rosa dos Ventos, a banda Tafo. Essa versão é ao vivo e aconteceu em 1992, em frente ao Aeroanta, lá no Largo da Batata, em Pinheiros. Eu estava lá. Gel Fernandes na bateria, Fernando Nova nos vocais, que sumiu. Ninguém sabe por onde anda. Fiquei sabendo que mandavam mensagem no WhatsApp, ele visualizava e não respondia. Assim, né? As pessoas, muita mudança na vida, né? Não sabe por quê, né? E aí vai acontecendo. Rolou por aqui também o golpe de estado, Eva Doce, Mutantes, como eu falei. Chegou na onda aí, eu volto já.
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5: Lembrando que amanhã às 3 da tarde tem Ídolos do Rock. Mas você não pode perder, hein? Amanhã tem umas raridades que eles vão pagar a madeira. Um cara que eu tive o prazer de falar com ele, conhecê-lo uma única vez. Um cara que montou uma tremenda banda, já contei a história todinha dessa banda. Tem ligação com o Lobão. Infelizmente, houve um acidente. Ele caiu do apartamento, né? Salvo engano, era 11º andar. Acabou falecendo. Mas além de um carinho... era uma história louca, eu já contei essa história. Eu só não vou contar porque eu não tenho tempo. Mas é uma história louca. Envolve Lobão. Vocês não têm ideia do que a Meiste era bonita. Salvo engano, hoje ela trabalha como urbanista. Mas na época era a Meiste, Alice Pink Panther. Eu tô falando do Júlio Barroso, que fez essa tremenda banda. Gangue 90 e Absurdettes.

0: Rolando por aqui dois clássicos do Raul Seixas, Ouro de Tolo e também O Dia em que a Terra Parou. Tânia Cristina Morelli. Final do RG674-05 dias úteis. Paulista 2200. 15º andar. Até as 4 da tarde, hein? Belezura? Acabou.
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0: 99.
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Quando bem rolando por aqui, Midaioil, Blue Sky Mine, 5:14. Rolou também o Supertramp, amanhã, 3 da tarde, Ídolos do Rock. Amanhã as coisas mudam, hein? Amanhã a partir das 3 da tarde, beleza?

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10: Salve, nação roqueira! Ótimo sábado pra você que tá ligado aqui na Kiss. Não deixe o rock sair de você, nunca, jamais. Eu sou Dani Mel e só vamos com Echo and the Bunny.

0: A gente ouviu Green Day aqui na Kiss com Stray Hearts, teve também Monaco, Spin Doctors e a Flock of Seagulls. Já já sabe o que, que tem, gente? Lynyrd Skynyrd, tá bom pra você?
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0: A gente ouviu Gorillaz aqui na Kiss com Feel Good Inc. Teve também Garbage com Only Happy When It Rains. E Weezer com uma versão bacana de Enter Sandman, clássico do Metallica. Já já tem mais.
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3: Obrigada pela companhia e pela sintonia. Você tá na Kiss, não deixe o rock sair de você. Agora tem Smash Mouth, I'm a Believer.

A gente ouviu Big Country aqui na Kiss com In a Big Country. Teve também Hoodoo Gurus com Another World, Pixies, Here Comes Your Man e Smash Mouth. Que tal a gente ouvir In Excess, Suicide Blonde?

0: Sugar, We're Going Down. A gente ouviu o Fall Out Boy aqui na Kiss. Teve também Rolling Stones com Like a Rolling Stone e In Excess com Suicide Blonde. Já já tem sabe o quê? Ramones. 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

0: A gente ouviu Mr. Big aqui na Kiss com To Be With You. Teve também Papa Roach com Wake Up Calling e Killers com Runaways. Já já tem muito mais.
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0: Ótima noite de sábado pra você que tá aqui na Kiss. Eu sou Dani Mel, não deixe o rock sair de você. Vamos de Ghost? Mary on a Cross.

Não deixe o rock sair de você. Você tá na Kiss, a gente já viu Foo Fighters com Generator, teve também Stone Temple Pilots com Between the Lines e Ghost com Mary on a Cross. Agora tem sabe o quê? Uma versão muito bacana de Crazy do Seal com Jeff Scott Soto.

0: O nome dele é Ozzy. Ozzy Osbourne. A gente ouviu Bark at the Moon. Teve também Lenny Kravitz com Human, Jailer com No Woman e Jeff Scott Soto com Crazy. Já já tem, sabe o quê? Guns N' Roses, tá bom pra você?
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0: A gente ouviu Social Distortion aqui na Kiss com I Was Wrong. Teve também Peter Murphy e Van Halen com Panama. Bom, gente, eu sou Dani Mel, vou ficando por aqui. Obrigada pela companhia, pela sintonia. Não deixe o rock sair de você. Juízo, mas não muito. E respeito sempre. Beijo, fui!
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8: 9:01. Olá, uma ótima noite de sábado para você que segue aqui na Kiss. Eu sou Rosângela Alves e a partir de agora vamos juntos até a meia-noite. A minha primeira hora, vamos de Rock Cine. Vou trazer as estreias da semana no mundo do cinema para você poder conferir e, claro, ouvir o bom e o velho rock and roll. Abrindo o Rock Cine deste sábado com o tema do filme Para Sempre Cinderela de 98, vamos de U2, Everlasting.